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1: Fundo Rainha Dona Leonor apoia a Santa Casa Cerveira com 180 mil euros para reabilitação da Igreja da Misericórdia.
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1: A Santa Casa da Misericórdia de Vila Nova de Cerveira é uma das 14 misericórdias contempladas na edição 2026 do Fundo Rainha Dona Leonor, tendo assegurado o financiamento de 181 mil euros destinado à conservação, restauro e reabilitação profunda da Igreja da Misericórdia, situada no interior do Castelo Cerveira. O contrato de financiamento foi assinado na passada quarta-feira na sala de extrações da Santa Casa da Misericórdia de Lisboa, numa cerimónia que contou com a presença do provedor da Santa Casa de Vila Nova de Cerveira, Renato Martins. A intervenção prevê o restauro integral do interior da igreja, com início programado para abril de 2027 e uma duração estimada de um ano. Na sequência da aprovação desta candidatura ao Fundo Rainha Dona Leonor, o Presidente da Câmara, Rui Teixeira, revela estar a analisar a formalização de um protocolo de cooperação financeira com a Santa Casa da Misericórdia, com o objetivo de reforçar o investimento na reabilitação da igreja, numa ação enquadrada na Estratégia Municipal de Valorização do Património Histórico e de Promoção Turística do Concelho. A GNR alerta os condutores para a importância de verificarem o estado dos pneus antes das viagens de verão. Em 2025, a Guarda detectou mais de 8.500 infrações relacionadas com pneumáticos e até 15 de junho deste ano já registou mais de 4.100. Segundo a GNR, os pneus são fundamentais para a segurança do veículo e o seu mau estado aumenta significativamente o risco de acidente, sobretudo em viagens longas e com temperaturas elevadas. Em 2025, 889 veículos envolvidos em incidentes apresentavam deficiências nos pneus. A Guarda aconselha os condutores a verificar a pressão, o desgaste e o estado geral dos pneumáticos, bem como a respeitar a carga máxima do veículo e a fazer pausas regulares durante a viagem, lembrando que uma simples inspeção antes de partir pode prevenir acidentes e salvar vidas. Caminha reforça a aposta na valorização do caminho português da costa com uma nova curta-metragem promocional. O município de Caminha apresentou a curta-metragem Caminha, promoção do caminho português da costa, um caminho muitas histórias, uma produção da Creative Session que valoriza a riqueza paisagística, histórica, cultural e humana de um dos percursos jacobeus mais procurados da atualidade. Através de testemunhos, experiências e emoções de quem percorre o caminho, o vídeo destaca a autenticidade do território, a hospitalidade das comunidades locais e a qualidade do trajeto que atravessa as freguesias de Âncora, Vila Praia de Âncora, Moledo, Castelo, Caminha, Seixas e Lanhelas. Valença reforça atendimento ao público com um novo espaço cidadão. Os valencianos já podem tratar dezenas de serviços de administração pública num único local. O novo espaço Cidadão de Valença entrou em funcionamento no Centro Coordenador de Transportes, na Avenida Sá Carneiro, aproximando os serviços públicos da população e tornando o atendimento mais simples, rápido e cómodo. O novo espaço reúne serviços de 16 entidades públicas, permitindo aos cidadãos evitar deslocações a diferentes organismos e resolver vários assuntos num único atendimento. Entre os serviços disponíveis estão a renovação do cartão de cidadão e da carta de condução, a consulta de dívidas fiscais, pedidos de declarações da Segurança Social, emissão de certidões do registro criminal, ativação da chave móvel digital, bem como a marcação e o cancelamento de consultas através dos serviços partilhados do Ministério da Saúde. O Espaço Cidadão disponibiliza ainda apoio em matérias relacionadas com o IFP, a ADCE, a Caixas de Autoapresentações e o IRS. Na abertura do novo espaço, o Presidente da Câmara, José Manuel Carpinteira, destacou a importância deste serviço para a população. Este é um serviço que aproxima a administração pública dos cidadãos, permitindo resolver dezenas de assuntos num único local, de forma simples, rápida e com acompanhamento personalizado. O horário de atendimento é de segunda a sexta-feira, das 9 às 12h30 e das 14 às 17 horas. Agora a fechar, a convocatória do ALEM. Este ano os exames estão a dar que falar e o Ministério da Educação não fica isento. O Júri Nacional de Exames de Lisboa enviou uma convocatória oficial para uma professora avaliar os exames de Físico-Química. Qual foi o único problema? A senhora já tinha falecido. O Ministério da Educação já veio pedir desculpa e culpar o novo sistema informático de classificação digital. Pois é, se achavam que depois de morrer iam finalmente descansar e livrar-se do trabalho, pensem duas vezes, o Estado pode encontrar-vos. Eu fico por aqui, desejo um ótimo domingo, volto em próximas edições.
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Então, por todos os votos, muito bom dia. Bem-vindos à antena da Cultural de Cerveira. Ficar agora com estas manhãs de domingo, o programa de Ruma Viana, consigo até bem perto do meio-dia. E vai ser bem preenchido este bocadinho da manhã, de fim de semana, na sua companhia, onde temos algumas boas sugestões, entre as quais destacamos a música a partir das 11 e, como sempre acontece, a partir da segunda parte recebemos nossos convidados musicais. Vamos hoje ao encontro da música tradicional portuguesa, Julica ao Verbo, uma música tradicional, uma banda que realmente será do agrado de todos aqueles que nos escutam aqui através da Cultural de Cerveira. Por isso, fica convite, fique bem, bom fim de semana.

E são os primeiros minutos nesta emissão matinal de domingo com a Viana aqui na Cultural de Cerveira. O domingo vai ser soleado, embora durante a manhã poder apresentar-se nublado no litoral norte e centro. Também durante a tarde, nas serras do Alto Minho, não se descarta a possibilidade de baixa ocorrência de aguaceiros dispersos. A temperatura em Cerveira deve chegar hoje aos 29 graus. Tenha por isso um bom resto de domingo e também um ótimo fim de semana.

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fechámos com 10 horas mais 24 minutos. Para si que nos escuta, votos de muito bom dia. Obrigado por tanto sintonia com o Cultural de Cerveira, Rumo a Viana, que lhe traz estas manhãs de domingo. Vamos agora conhecer alguns títulos da imprensa já nas bancas. O JN faz referência ao ensino e, em particular, à fixação das notas escolares, com alguma confusão e falta de esclarecimento. Adianta este diário que as pautas deverão ser fixadas hoje nas escolas. Famílias angustiadas pelo calendário que se segue.

O Correio da Manhã, de acordo com sondagens, refere que Ventura reforça a imagem de líder da oposição, mas José Luís Carneiro é o escolhido para primeiro-ministro. No Desportivos é hoje a grande final do Mundial. Espanha e Argentina disputam a posse do troféu mais desejado a nível de seleções. Grande jogo em perspectiva, com duas grandes seleções frente a frente. Campeã mundial em título, a Argentina busca o bis, enquanto a Espanha, campeã europeia, vai tentar conquistar o título depois de o ter alcançado em 2010. Ontem foi o jogo de consolação, e que jogo, chuva de golos no França e Inglaterra. Os ingleses venceram por 6-4 numa partida empolgante, dinâmica e até alguma incerteza no marcador, embora a Inglaterra tenha saído por cima neste jogo e conquistado o terceiro lugar e último com direito a pódio. Então, Espanha-Argentina, o grande jogo desta noite, que encerra o Mundial, e o curioso frente a frente, Messi e Amri, os grandes atrativos das suas seleções.

Estamos muito perto das 10h30 da manhã, são as manhãs domingo. Não esqueça a segunda parte que chega naturalmente logo a seguir às 11 e recebemos nossos convidados como habitualmente a partir dessa hora. Vamos hoje ao encontro da música tradicional portuguesa com o grupo Júlio Verbo, bem desde Forjais, do distrito de Braga, e vem com música tradicional e todo um repertório bastante agradável para ser seguido aqui ao longo da manhã.

Já estamos a 25 minutos das 11 ou 10h35, como preferir. Desperte para uma bombinha de domingo e está de férias, ainda melhor o dia. Para já não muito convidativo para o planear da melhor maneira, começando por uma eventual ida até à praia. O sol está um pouco atrasado, mas promete aparecer ainda durante este domingo.

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4: E estamos apenas a 15 minutos das 11, ainda na primeira parte deste programa, que a segunda ainda traz muitas boas sugestões, nomeadamente a música e a presença de nossos convidados, Julico ao Verbo, a música tradicional portuguesa, a ir ao seu encontro para a segunda parte. Por isso, não perca, aproveite, bom dia, bom fim de semana com a sua rádio.

estamos a cerca de 2 minutos das 11, por isso vamos sair para um intervalo. Rejamos daqui a mais breves minutos. Mais à frente trazemos os nossos convidados musicais. Hoje o grupo Júlio Coferbo, música tradicional portuguesa, era o seu encontro para a segunda parte. Por isso, não perca, fique bem. Bom dia com a Cultural de Cervera.

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0: na presença dos nossos amigos que formam o grupo Júlico ao Verbo. Obrigado por terem vindo a esta Rádio Cultural de Cerveira, nomeadamente ao João Paulo Ramos, à Sofia Meira também e ao Vítor Sousa. Obrigado por...
1: Luís Coutinho,
0: peço desculpa. É um prazer tê-los aqui na Rádio Cerveira para saber as vossas novidades. Um grupo que foi formado com o objetivo de recolha, investigação, preservação e promoção do património cultural do Vale de Neiva surge e se funda esta componente musical há 8 anos atrás. João Paulo, bom dia.
2: Sim, bom dia. De facto, à volta de há 8 anos, isto por necessidades que nos iam surgindo, comissões de festas ou de grupos que precisavam de alguma animação musical, ainda como grupo de amigos, íamos colaborando e assim se deram os primeiros passos naquele que é o projeto que temos hoje, que para além de um grupo musical já está também como uma associação e portanto acho que estamos a responder àquilo que nos era pedido de uma forma diferente.
0: E agora passo a palavra ali para a Sofia Meira, que é uma senhora, uma menina muito bonita, que já há muitos anos que não a via. Obrigado por ter vindo também aqui a esta rádio, matámos também soldados. A Sofia Meira já está ligada à música há muitos anos atrás, fazia parte de uma componente de concertinas na altura, agora ingressou e muito bem neste grupo Júlico ao Verbo. Vamos lá saber porquê, como é que a Sofia aparece neste grupo.
3: Bom dia a todos, obrigado pelo convite. Ora bem, a minha história com o Júlico ao Verbo, eu estou no grupo há 4 anos, mais ou menos, e conheci o Luís e o Vítor nestas andanças da música. E um dia o Luís convidou-me para ir ver o ensaio, se eu gostava, para conhecer o pessoal, e eu gostei, olha, fiquei até hoje.
0: Muito bem, foi uma boa aquisição, não foi, João Paulo?
2: Foi, sim senhor. Uma voz que se destaca pela positiva.
0: E o Luís Coutinho, já agora vou também cumprimentar este amigo que tenho aqui à minha frente, também é um dos fundadores do grupo.
4: Sim, portanto, como o João Paulo falou, a gente do grupo está, digamos, nessa necessidade de animar as comissões de festa, os jantares, aquelas para angariar fundos para as festas e para as associações, e portanto eu sou dessa base. Nessas reuniões passava, entrava uns, saía outros, não era? Mas há uma formação que se foi estabilizando e que há uns 4 anos para cá se fixou esta formação, sobretudo com a entrada da Sofia, não é?
0: Que veio valorizar e muito.
4: Se me permite, a Sofia é estrela
0: exatamente,
4: da companhia, não é?
0: Exatamente.
4: E a Sofia tem um percurso musical longínquo, muito conhecido, e há, portanto, ela é também a voz de um grupo muito carismático ali de Vale do Neiva, que é as Cantadeiras de Vale do Neiva.
0: Exatamente.
4: Ela é uma
0: conheço.
4: Das principais vozes.
0: Muito bem, vamos aproveitar para conhecer a realidade musical deste grupo, porque é muito interessante. Temos aqui um marinheiro que vais para a Marinha. A Sofia canta muito bem este tema, não é?
3: É isso mesmo. É um tema muito bonito.
0: Vamos ouvir então.

0: Tropa do Marinheiro, uma das músicas favoritas deste grupo Júlico ao Verbo e que muito bem trouxeram para o vosso repertório. Diga uma coisa, João Paulo, estas músicas foram recolhidas em devido tempo, são muito conhecidas, mas vocês também tiveram uma tarefa árdua, digamos, na pesquisa e depois, passada a teoria à prática, tudo tem o seu trabalho, não é?
1: Sim, nós tivemos alguma sorte porque recorremos à história local e havia ali um grupo numa freguesia que é mesmo colada a Forjães, embora já pertença ao Conselho de Barcelos, que é Fragoso, de onde nasceu há uns 40 anos atrás, talvez, um grupo que eram os Colheita Alegre.
0: Recordo-me, portanto, também do Colheita Alegre.
1: Este tema, por exemplo, é dos Colheita Alegre, então a nós, neste caso concreto, bastou-nos recuperar memórias.
0: Colheita Alegre, também estou-me a recordar, por exemplo, do Raízes, não é? De Vila Verde, não é?
1: Sim,
0: também
1: que, um grupo que ainda se mantém.
0: Ainda se mantém. Uhum.
1: Sim,
0: que é com Chico Malheiro, não é?
1: Chico Malheiro, que canta no nosso disco também.
0: Ah, bem, muito bem. Sim, senhor, isto são todas novidades que nos vêm aqui trazer hoje aqui à Cultural de Cerveira. Vocês têm atuações, nomeadamente em festas de associações, convívios particulares, estão sempre disponíveis, não é, João Paulo?
1: Sempre que possível, sim. Dentro daquilo que é a margem temporal de cada um de nós, que tem as suas ocupações.
0: É isso mesmo, que vamos focar um bocadinho antes de irmos para a próxima música. Vocês têm outros projetos musicais, para além desse grupo, porque muitos dos vossos elementos são ligados ao rock, a músicas litúrgicas. Coutinho, como é que é?
2: Como o Romeu diz muito bem, todos nós às vezes temos dificuldade em responder às solicitações de espetáculos porque não conseguimos reunir o pessoal porque estão envolvidos noutros projetos.
0: Final de semana, neste caso particular, das
2: a Sofia,
0: ações litúrgicas que realmente ocupam parte do vosso tempo, não é?
2: A Sofia tem uma agenda muito preenchida nas cantadeiras de Valneva, não só em Portugal, mas também no estrangeiro, não é? O Vítor vem do rock e tem um grupo que é os Bela Trama, também muito solicitado. O Henrique está ligado aos sinos da Sé de Braga, uhum. O grupo folclórico. E o Henrique e eu também estamos ligados a outro projeto de canto alentejano aqui no Norte, e não só, que são os Terra Larga. Portanto, e perante as solicitações todas,
0: é isso mesmo.
2: Não é fácil.
0: Sofia, não há tempo para mais nada, a assinar para a música, não é?
3: É verdade, é sempre a andar.
0: É sempre a andar, e ainda bem, não é? Porque é importante a música, João Paulo e
1: Luís
0: Coutinho. É importante, que é uma excelente terapia, e o que diga também a Sofia, porque estando com a música, os problemas esquecem-se momentaneamente, não é?
3: É verdade. Sim.
0: Muito bem, temos aqui uma música que vamos ouvir, que acho que é muito interessante, que é a Matilde. Quer-me falar um bocadinho disto?
2: A Matilde levanta a saia. Ora bem, nós neste disco, portanto, a fonte, a raiz é o tradicional, a de Baldo Neiva, dos grupos que referiu, uhum. Colheita Alegre, o raiz lá de cima da ponta da nascente do Rio, e até os Cantares do Minho, do Canário, o Cândido Miranda, o Júlio Viana.
0: Que também colaboraram, de certa forma, neste
2: disco.
0: Trabalho,
2: o produtor é o Júlio Viana. E também eles, tudo aquilo que eles cantaram ali de Valde Neiva, portanto, nós aproveitámos. Portanto, nós fomos buscar a raiz, mas também quisemos evoluir um bocadinho. Portanto, e tem aqui dois temas, e este que vamos ouvir, portanto, termina num rap, que é muito bem encaixado, foi muito bem concebido, e acho que os ouvintes vão gostar desta proposta.
0: E a proposta é esta, exatamente, a Matilde.

0: Ora, cá ficou a Matilde, vamos lá saber toda esta história curiosa que nos apresenta esta música, que é interpretada também pela Sofia e pela Pilar, uma cantora.
1: A Pilar, que é uma percussionista galega, uhum, com origens aqui de Caminha, participa em grande parte dos temas, é uma profissional, uma grande percussionista. Este tema em particular, ela toca a pandeireta, mas é interessante, porque a Sofia interpreta aqui as quadras da Matilde, e o rapper é um amigo.

0: que é alguém que rondará os 20 anos e que traz um estilo de música diferente e que nós quisemos aqui encaixar. Porquê? Porque uma das nossas missões, nós julgamos que é deixar às novas gerações aqui alguma coisa que eles possam depois de alguma maneira apreciar e manter, continuar e levar às seguintes. E portanto também é uma forma deste disco poder ser ouvido por alguma faixa. Exatamente. Que não só.
1: E vocês têm uma série de instrumentos populares, nomeadamente dão-lhe aquele toque também alentejano, que também faz parte da vossa riqueza musical. Luís Coutinho, como é que é?
2: Sim, ao nível vocal, portanto, há bocado eu falei dos membros, eu não falei no José Costa. O José Costa, que nós tratámos por Zezinho, é um baterista, toca há 50 anos e muito dedicado à música litúrgica. Nas igrejas de Anima é a última aquisição, veio enriquecer o grupo, não só musicalmente, mas também em espírito, porque é de facto uma pessoa fantástica. Portanto, há bocado falei que o Henrique Viana e eu fazemos parte dos Terra Larga, que é um grupo coral que interpreta modas lentejanas, interpreta cantigas de Natal, interpreta canções de Abril, interpreta também o cancioneiro do Aldo Neiva. Aquelas cantigas que as mulheres não cantam, que cantam os homens. Porque as das mulheres cantam as cantadeiras melhor agora, que ninguém.
1: Aproveito para falar. Oh, Sofia, a Sofia também faz parte do grupo Cantadeiras do Neiva, também é um grupo apenas coral, não é?
3: Sim, sim, só vozes.
1: São vozes. E como é que têm sido essas experiências vividas? É. O grupo está sempre no seu ativo, como dinamismo, não é?
3: Sim,
1: e é importante também fazer parte dessas nossas tradições, não é?
3: É verdade, o grupo tem muito trabalho e estamos muito bem. É um grupo fantástico. Recomenda-se. Eu queria ir aqui um bocadinho atrás falar um bocado sobre o Ricardo Rocha, porque quem vê o nome Ricardo Rocha não sabe quem ele é. E queria dizer aos ouvintes que o Ricardo Rocha é o irmão do Skinny, que é um rapper muito conhecido aqui no Norte, que também é ali de Viana e que sou amiga eu de toda a família já há muitos anos.
1: Muito bem, são estes pormenores realmente sempre interessantes de ouvir e também conhecê-los, ao fim e ao cabo. Vamos continuar, antes de irmos para outra música. Esta pedra de toque foi mesmo aquele toque que vocês deram no vosso projeto, consolidado, o João Paulo, o CD, que realmente já fazia parte dos vossos propósitos.
2: O João Paulo é que deve falar, isso foi ele que escolheu o nome do álbum.
0: Sim, o pedra de toque, portanto, é aquilo que é utilizado para se descobrir quando um material precioso é de facto precioso ou não. E nós consideramos que esta música tradicional merecia um título deste género e acho que foi uma boa seleção.
1: E é realmente uma boa seleção, também é uma boa solução ter aqui estes nossos amigos hoje aqui na Cultural Cerveira, apresentando este trabalho e toda uma carreira feita ao serviço da música tradicional portuguesa e como é bom também divulgá-la a qualquer instante.

0: E foi o tema Limoeiro que escutámos com este grupo, Zulico Verbo. Já agora vamos lá conhecer um pouco esta curiosidade deste nome, que foi realmente escolhido para fazer parte deste grupo, no que diz respeito ao seu título. Zulico Verbo, derivado de uma expressão do dialeto dos pedreiros, que se fala no Vale de Neiva e Lima desde o século XIX. Significa esquece, manda isso para o teto, podia as pessoas interpretarem de outra forma. É realmente uma expressão popular e foi assim que apareceu este Zulico Verbo, João Paulo.
1: Sim, portanto foi uma ideia que nos surgiu. Nós tivemos vários nomes preliminares, até que decidimos optar por uma expressão da linguagem dos pedreiros, que ainda se vai utilizando, que eu não domino, mas o Luís... Já é alguém que domina essa linguagem, uma linguagem que por norma é falada entre pessoas com o objetivo de ocultar a terceiros. Portanto, se duas pessoas estiverem a falar, eles entendem-se, mas quem estiver ao lado fica a ver navios. E esse é um dos objetivos dessa linguagem.
0: Muito bem, vamos continuar com este convívio hoje aqui na Cultural de Cerveira, com este grupo Zulico Verbo. Nós temos aqui uma música muito interessante que nos aconselharam a ouvir e nós naturalmente que aplaudimos. Sofia, cantar ao desafio também é uma das suas grandes paixões e um dos seus grandes dons, é isso?
2: Gravei esta música com muito gosto com o Cândido e fez-me lembrar quando eu cantava ao desafio aqui há uns anos atrás. Gostei muito.
0: Portanto, é sempre bom reviver velhos tempos, porque estão sempre atualizados. Não, ao fim e ao cabo, ouvimos estas músicas. Desafio, então, é a Sofia e o Cândido Miranda, também um grande impulsionador dos cantares do Minho, não é? E que ainda hoje canta o desafio também.
3: E o Luís Pinheiro
0: do Sons do Minho.
3: À concertina.

0: Ora, cá tivemos uns cantados ao desafio pelo Cão de Miranda e também pela Sofia Meira. É sempre bom estar a cantar ao desafio, não é, Sofia?
1: É sempre ótimo.
0: Mas nem toda a gente consegue cantar, não é? Tem que ser um dom especial.
2: Saber improvisar, que não é fácil.
3: Diz-lhes a verdade, dizes que no grupo não há quem cante contigo. Não,
0: pois é, que está.
3: Diz lá, diz lá.
2: É isso mesmo, no grupo não há quem cante comigo.
0: Quem sabe se virá uma aquisição, não é? A caminho, porque às vezes acontece, não é?
3: Andámos a estudar, a ver se um dia conseguimos cantar com ela.
0: Muito bem, João Paulo, vamos agora falar um bocadinho dos projetos. Este ano tem sido fértil em atuações ou para já ainda estão assim um bocadinho em banho-maria?
4: Estamos com algumas atuações. Uhum. Temos agora no próximo dia 24, Palmeira de Faro, 1 de agosto em Vila Chá, 2 de agosto nas Neves, e para já é isto. Mas acreditamos que com esta divulgação em Cerveira...
0: Exatamente. Luís, diz-me uma coisa, o que é que pensa acerca da música tradicional? Tem sido dadas poucas oportunidades para divulgá-las mais em pormenor e trazer ao modo de cima as raízes do nosso povo. Como é que analisa tudo isto?
3: Ainda bem que coloca essa questão. Nós estamos aqui perto da Serra da Arga. É só para lembrar, nós temos um cancioneiro tradicional, nacional, riquíssimo. E eu estou a falar na Serra da Arga porquê? Porque na Serra da Arga o padre Arturo Coutinho recolheu para o cancioneiro da Serra da Arga 2.600 quadras. Uhum. Mas o de Novaes Famalicão são outras 2.000 e tal. O da Mar são outras 2.000 e tal. O de Barcelos também.
0: E onde é que estão essas recolhas a ser divulgadas?
3: Estão em cancioneiros publicados.
0: Exatamente. Publicados. É preciso trazê-las cá para fora, não é?
3: Exatamente. Então, nós temos um cancioneiro riquíssimo. Uhum. Temos, em termos musicais, temos uma raiz muito forte. E digamos, recuperar essas cantigas e também desenvolvê-las, portanto,
0: experimentar outros caminhos. Faltam apoios, não é? De organismos competentes para isso.
3: Sim,
0: mas não faltam. Algumas dificuldades.
3: Não faltam, mais importante que é quando as pessoas gostam do nosso cancioneiro tradicional e querem tocar e cantar. O mais importante são as pessoas. Neste caso somos nós temos vontade e pômo-las cá fora.
0: Exatamente, e fazem muito bem. Vamos continuar com música. Temos agora aqui uma pequena repesódia, que é Nem à Janela, Nem ao Postigo, e depois a Laurindinha, não é? Tudo isto encaixa uma na outra.
3: Sim, se me permite, é uma alentejana com uma minhota. Nós começamos no Alentejo e terminamos no Minho, com a mesma matriz. Acho que foi um resultado feliz.

0: E todo este sucesso se deve ao talento, em primeiro lugar, da Sofia Meira, com a sua excelente voz. Depois temos o Henrique Viana, que voz e bragueza, João Paulo Ramos, acordeão, Luís Coutinho, viola, abranjo e voz, Vítor Sousa, viola baixo, José Costa, percussão. E também não podemos deixar também de focar, Luís, a vossa colaboradora galega, a Pilar, que tem sido também um elemento fundamental no vosso grupo, não é?
1: Sim, portanto, entre os convidados, já falámos da grande parte deles, como ia destacar também a Graciosa Enes, no violino e na flauta, mas há aqui uma personagem que participa em quase todos os temas, que é uma percussionista galega muito conhecida, que é Pilar Gonçalves, nossa amiga, de facto uma grande profissional, e que toca uma variedade de instrumentos aqui incríveis, desde conchas, colheres de pau, bombo, caixa, adufe, pandeireta, de facto, e ela como grande profissional estruturou para cada tema um instrumento adequado. Nós também com isto quisemos estabelecer uma ponte com a Galiza, porque...
0: Há sempre aquela aproximação, não é, a nível musical, e vocês aproveitaram.
1: E porque também, portanto, o Romeu falou muito bem a origem do nome, Júlio Couverbo, é do dialeto dos pedreiros, aqui de Valde Neiva, que é um dialeto que também se fala na Galiza, e é muito, muito difundido e estudado há muito mais tempo do que aquele que, recentemente tem sido alvo aqui de estudo aqui no Valde do Neiva. Também quisemos fazer essa aproximação.
0: No que respeito a projetos a curto e médio prazo, João Paulo, o que é que poderá vir a seguir em termos de novidades?
2: Aquilo que está agora como o maior projeto que temos entre mãos é a concretização de algumas vertentes ao nível da associação que constituímos há pouco tempo, onde vamos tentar não só fazer o estudo desta linguagem dos pedreiros, que, como vemos, não é algo que seja exclusivamente da nossa região. Para além disso, também a nível de teatro amador, o Luís, e teatro popular, o Luís também tem aqui já algum estudo, e isto merece ser aprofundado. E se calhar basicamente...
1: E continuar esta vertente da música tradicional, instrumentalizando, eletrificando as cânticas de Valde Neiva, nomeadamente das cantadeiras de Valde Neiva. É.
0: Muito bem, tudo o que podem prometer, e eu agora viro-me ali para a Sofia, continuar a cantar com tanto entusiasmo, é uma coisa que vai continuar durante os anos fora, e oxalá que seja por muitos, não é, Sofia?
3: Espero bem que continue a cantar sempre, que é isso que me faz feliz.
0: Uma senhora, eu chamo-me uma menina, que começou a cantar muito jovem, não é? E por o mundo fora.
3: Com 8 anos.
0: Com 8 anos.
1: Portanto, já canta há 20 anos.
0: Pois, exatamente.
1: 28 ou 29, não é?
3: É 30, estás um bocado atrasado.
0: Mais um bocadinho.
2: Mais viva.
0: Muito bem. Antes de irmos para a última música, que eu gostaria que me explicassem que é a Barreira, também obedece a um certo critério. Como é que vamos saber isso?
1: Para encerrar, nós falámos, portanto, o nome tem a ver com o dialeto dos pedreiros. O João Paulo já falou a sessão destas vertentes, que é a etnomusicologia, o teatro popular. Estamos a tentar reavivar autos que já não são representados há décadas, e o dialeto dos pedreiros. E para terminar, não podia ser da melhor forma. E nós, para começar a divulgar isto, que já temos ido às sessões, às escolas, o João Paulo, no agrupamento dele, está a dar muita importância a este tema, divulgando junto dos alunos, nós escolhemos uma melodia popular, que é a Vareira, nós chamamos a Vareira, à moda do Minho.
0: Exatamente.
1: E com um poema que nós, numa noite inspirada, fizemos, que queremos que é o primeiro poema que é escrito neste dialeto dos pedreiros, e também musicado, e também para dar mais ênfase ao tema, nós escolhemos para cantar às quadras o Augusto Canário, o Cândido Miranda e o Chico Malheiro, a quem nós
0: agradecemos. Muito bem, João Paulo... Sim. João Paulo Ramos, é isso mesmo.
2: Ramos, sim.
0: Diga uma coisa... O que é que, agora que vêm agora as atuações, já me disseram que, já me disse que há pouco, daqui a uns dias vão estar presentes em algumas atividades, e depois continuar todo com este entusiasmo, realmente é sempre fruto do vosso trabalho. No que diz respeito aos vossos contactos, porque eventualmente pode haver pessoas e até comissões de festas que queiram apreciar estas músicas do vosso grupo, como é que podemos ir ao encontro do Júlio Calverbo?
2: Nós temos uma página no Facebook, uhum. Júlio Calverbo, portanto pode ser um desses os canais, e depois através dos nossos contactos podemos deixar aqui na rádio.
0: Portanto tem um grupo sediado em Forjães, não é?
2: Forjães, sim. Uhum. Sim.
0: Já é Distrito de Braga, não é isso?
2: Distrito de Braga, Conselho de
0: Espanha. Mas é pertinho, não é? Fala de paredes meias com o Distrito de Viana, não é?
1: Viana do Castelo.
0: Exatamente. E depois espero que os convites comecem a surgir, porque realmente, depois lá mais para a frente, também aquelas festas de final do ano, Natal e por aí fora, vocês é um grupo mesmo vocacionado para esse tipo de espetáculos também, não é?
2: Sim.
1: Sim, sim, e temos muito gosto em poder claro. Em participar.
0: E nós também fazemos votos em poder saber que estão a ser endereçados convites para vocês possam marcar presença nesses mesmos espetáculos. Quero agradecer então a vossa presença, mas antes despedimos com música, obrigado por ter vindo a esta rádio. A Sofia Meira também um beijinho muito especial, porque é um prazer sempre vê-la e já há muito tempo que não havia. E o Luís Coutinho, né? E o João Paulo Dias, obrigado por também ter vindo em representação do grupo.
1: Antes de terminar, agradecer também ao Romeu, amigo Romeu, porque é com gente como o amigo Romeu que a nossa música tradicional é divulgada.
0: Exatamente, isso é verdade. Infelizmente não vai havendo muitos contactos a nível de música tradicional e muita divulgação, mas vamos fazer uma forçazinha para que as coisas possam evoluir favoravelmente, né?
2: Se calhar deixar aqui um outro tipo de desafio, que é nós trouxemos meia dúzia de CDs e podemos fazer chegar mais. Se quiserem fazer algum concurso e atribuir aos...
0: Fica a promessa, eu um dia vou escolher um programa próprio para poder realmente poder oferecer estes CDs que com muito gosto foram oferecidos.
2: Muito bem.
0: Então, uma vez mais, muito obrigado e até
2: obrigado
0: uma próxima oportunidade.
1: Nós agradecemos. Obrigado.

E pronto, chegamos assim ao final deste espaço. Foram as manhãs de domingo, o programa de Roma Viana aqui na Cultural de Cerveira, entre as 10 e as 12. Como sempre, foi um prazer estar na sua companhia. Restamos já a continuação de um bom domingo, bom almoço e um bom resto de fim de semana.

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1: GNR detectou mais de 8.500 infrações relacionadas com pneus em 2025 e reforça alerta para as viagens de verão.
2: Notícias com Rui Vaz Carpinteira.
1: A GNR alerta os condutores para a importância de verificarem o estado dos pneus antes das viagens de verão. Em 2025, a Guarda detectou mais de 8.500 infrações relacionadas com pneumáticos e até 15 de junho deste ano já registou mais de 4.100. Segundo a GNR, os pneus são fundamentais para a segurança do veículo e o seu mau estado aumenta significativamente o risco de acidente, sobretudo em viagens longas e com temperaturas elevadas. Em 2025, 889 veículos envolvidos em incidentes apresentavam deficiências nos pneus. A Guarda aconselha os condutores a verificar a pressão, o desgaste e o estado geral dos pneumáticos, bem como a respeitar a carga máxima do veículo e a fazer pausas regulares durante a viagem, lembrando que uma simples inspeção antes de partir pode prevenir acidentes e salvar vidas. A Santa Casa da Misericórdia de Vila Nova de Cerveira é uma das 14 misericórdias contempladas na edição 2026 do Fundo Rainha Dona Leonor, tendo assegurado o financiamento de 181 mil euros destinado à conservação, restauro e reabilitação profunda da Igreja da Misericórdia, situada no interior do Castelo Cerveira. O contrato de financiamento foi assinado na passada quarta-feira na sala de extrações da Santa Casa da Misericórdia de Lisboa, numa cerimónia que contou com a presença do provedor da Santa Casa de Vila Nova de Cerveira, Renato Martins. A intervenção prevê o restauro integral do interior da igreja, com início programado para abril de 2027 e uma duração estimada de um ano. Na sequência da aprovação desta candidatura ao Fundo Rainha Dona Leonor, o Presidente da Câmara, Rui Teixeira, revela estar a analisar a formalização de um protocolo de cooperação financeira com a Santa Casa da Misericórdia, com o objetivo de reforçar o investimento na reabilitação da igreja, numa ação enquadrada na Estratégia Municipal de Valorização do Património Histórico e de Promoção Turística do Concelho. Caminha reforça a aposta na valorização do caminho português da costa com uma nova curta-metragem promocional. O município de Caminha apresentou a curta-metragem Caminha, promoção do caminho português da costa, um caminho muitas histórias, uma produção da Creative Session que valoriza a riqueza paisagística, histórica, cultural e humana de um dos percursos jacobeus mais procurados da atualidade. Através de testemunhos, experiências e emoções de quem percorre o caminho, o vídeo destaca a autenticidade do território, a hospitalidade das comunidades locais e a qualidade do trajeto que atravessa as freguesias de Âncora, Vila Praia de Âncora, Moledo, Castelo, Caminha, Seixas e Lanhelas. Valença reforça atendimento ao público com um novo espaço cidadão. Os valencianos já podem tratar dezenas de serviços de administração pública num único local. O novo espaço Cidadão de Valença entrou em funcionamento no Centro Coordenador de Transportes, na Avenida Sá Carneiro, aproximando os serviços públicos da população e tornando o atendimento mais simples, rápido e cómodo. O novo espaço reúne serviços de 16 entidades públicas, permitindo aos cidadãos evitar deslocações a diferentes organismos e resolver vários assuntos num único atendimento. Entre os serviços disponíveis estão a renovação do cartão de cidadão e da carta de condução, a consulta de dívidas fiscais, pedidos de declarações da Segurança Social, emissão de certidões do registro criminal, ativação da chave móvel digital, bem como a marcação e o cancelamento de consultas através dos serviços partilhados do Ministério da Saúde. O Espaço Cidadão disponibiliza ainda apoio em matérias relacionadas com o IFP, a ADCE, a Caixas de Autoapresentações e o IRS. Na abertura do novo espaço, o Presidente da Câmara, José Manuel Carpinteira, destacou a importância deste serviço para a população. Este é um serviço que aproxima a administração pública dos cidadãos, permitindo resolver dezenas de assuntos num único local, de forma simples, rápida e com acompanhamento personalizado. O horário de atendimento é de segunda a sexta-feira, das 9 às 12h30 e das 14 às 17h. Agora a fechar. A convocatória do ALEM. Este ano os exames estão a dar que falar e o Ministério da Educação não fica isento. O Júri Nacional de Exames de Lisboa enviou uma convocatória oficial para uma professora avaliar os exames de Físico-Química. Qual foi o único problema? A senhora já tinha falecido. O Ministério da Educação já veio pedir desculpa e culpar o novo sistema informático de classificação digital. Pois é, se achavam que depois de morrer iam finalmente descansar e livrar-se do trabalho, pensem duas vezes. O Estado pode encontrar-vos. Eu fico por aqui, desejo um ótimo domingo. Volto em próximas edições.
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começar com o carneiro. Hoje está cheio de força para avançar com as suas ideias. Confie em si, você consegue. Touro, pode andar mais embaixo. Calma, na vida tudo passa. Olha, até nós passamos. Gêmeos, esteja atento a possíveis alterações nos seus planos e aceite. Aceite que assim as coisas correm muito melhor. Caranguejo, tenha mais atenção ao que come, fortaleça a sua saúde e o seu sistema imunitário. Leão, hoje a felicidade reina na sua vida, que coisa boa. Virgem, poderá ser confrontado com uma escolha. Pense bem, pense e escolha o que for melhor para si e para todos os envolvidos. Balança, hoje pode sentir-se um pouco mais confuso em relação a alguns sentimentos, mas tudo se vai resolver. Escorpião, evite isolar-se, desabafe sobre aquilo que o preocupa e vai sentir-se melhor. Sagitário, no trabalho, mostre mais empenho naquilo que faz. Capricórnio, dê o seu melhor e as suas competências vão ser valorizadas. Aquário, hoje poderá ter uma alteração no campo sentimental que seja muito boa. Peixes, conte com o apoio de um amigo para superar um desafio. E hoje, os signos mais favorecidos são Aquário e Carneiro. E os menos favorecidos são Touro e Escorpião. 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

0: para 13 horas.
1: Há um lugar que não cabe em lugares comuns. Um espaço onde devagar o tempo passa a correr.
2: Onde se esbatem fronteiras, se ligam povos e se cruzam culturas.
3: É uma terra que conserva uma longa e rica história.
4: E que é palco das histórias de muitos.
5: Dos que chegam com sonhos.
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1: Dos que só vêm para provar um novo sabor.
4: E dos que ficam, com vontade de repetir.
5: Dos que foram para outras bandas.
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0: Cerveira. 15 horas. 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
1: Fundo Rainha Dona Leonor apoia Santa Casa Cerveira com 180 mil euros para reabilitação da Igreja da Misericórdia.
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1: A Santa Casa da Misericórdia de Vila Nova de Cerveira é uma das 14 misericórdias contempladas na edição 2026 do Fundo Rainha Dona Leonor, tendo assegurado o financiamento de 181 mil euros destinado à conservação, restauro e reabilitação profunda da Igreja da Misericórdia, situada no interior do Castelo Cerveira. O contrato de financiamento foi assinado na passada quarta-feira na sala de extrações da Santa Casa da Misericórdia de Lisboa, numa cerimónia que contou com a presença do provedor da Santa Casa de Vila Nova de Cerveira, Renato Martins. A intervenção prevê o restauro integral do interior da igreja, com início programado para abril de 2027 e uma duração estimada de um ano. Na sequência da aprovação desta candidatura ao Fundo Rainha Dona Leonor, o Presidente da Câmara, Rui Teixeira, revela estar a analisar a formalização de um protocolo de cooperação financeira com a Santa Casa da Misericórdia, com o objetivo de reforçar o investimento na reabilitação da igreja, numa ação enquadrada na Estratégia Municipal de Valorização do Património Histórico e de Promoção Turística do Concelho. A GNR alerta os condutores para a importância de verificarem o estado dos pneus antes das viagens de verão. Em 2025, a Guarda detectou mais de 8.500 infrações relacionadas com pneumáticos e até 15 de junho deste ano já registou mais de 4.100. Segundo a GNR, os pneus são fundamentais para a segurança do veículo e o seu mau estado aumenta significativamente o risco de acidente, sobretudo em viagens longas e com temperaturas elevadas. Em 2025, 889 veículos envolvidos em incidentes apresentavam deficiências nos pneus. A Guarda aconselha os condutores a verificar a pressão, o desgaste e o estado geral dos pneumáticos, bem como a respeitar a carga máxima do veículo e a fazer pausas regulares durante a viagem, lembrando que uma simples inspeção antes de partir pode prevenir acidentes e salvar vidas. Caminha reforça a aposta na valorização do caminho português da costa com uma nova curta-metragem promocional. O município de Caminha apresentou a curta-metragem Caminha, promoção do caminho português da costa, um caminho muitas histórias, uma produção da Creative Session que valoriza a riqueza paisagística, histórica, cultural e humana de um dos percursos jacobeus mais procurados da atualidade. Através de testemunhos, experiências e emoções de quem percorre o caminho, o vídeo destaca a autenticidade do território, a hospitalidade das comunidades locais e a qualidade do trajeto que atravessa as freguesias de Âncora, Vila Praia de Âncora, Moledo, Castelo, Caminha, Seixas e Lanhelas. Valença reforça atendimento ao público com um novo espaço cidadão. Os valencianos já podem tratar dezenas de serviços de administração pública num único local. O novo espaço Cidadão de Valença entrou em funcionamento no Centro Coordenador de Transportes, na Avenida Sá Carneiro, aproximando os serviços públicos da população e tornando o atendimento mais simples, rápido e cómodo. O novo espaço reúne serviços de 16 entidades públicas, permitindo aos cidadãos evitar deslocações a diferentes organismos e resolver vários assuntos num único atendimento. Entre os serviços disponíveis estão a renovação do cartão cidadão e da carta de condução, a consulta de dívidas fiscais, pedidos de declarações da Segurança Social, emissão de certidões do registro criminal, ativação da chave móvel digital, bem como a marcação e o cancelamento de consultas através dos serviços partilhados do Ministério da Saúde. O Espaço Cidadão disponibiliza ainda apoio em matérias relacionadas com o IFP, a ADCE, a Caixa Geral de Aposentações e o IRS. Na abertura do novo espaço, o Presidente da Câmara, José Manuel Carpinteira, destacou a importância deste serviço para a população. Este é um serviço que aproxima a administração pública dos cidadãos, permitindo resolver dezenas de assuntos num único local, de forma simples, rápida e com acompanhamento personalizado. O horário de atendimento é de segunda a sexta-feira, das 9 às 12h30 e das 14 às 17 horas. Agora a fechar. A convocatória do Além. Este ano os exames estão a dar que falar. e o Ministério da Educação não fica isento. O Júri Nacional de Exames de Lisboa enviou uma convocatória oficial para uma professora avaliar os exames de Físico-Química. Qual foi o único problema? A senhora já tinha falecido. O Ministério da Educação já veio pedir desculpa e culpar o novo sistema informático de classificação digital. Pois é, se achavam que depois de morrer iam finalmente descansar e livrar-se do trabalho, pensem duas vezes, o Estado pode encontrar-vos. Eu fico por aqui, desejo um ótimo domingo, volto em próximas edições.
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1: Olá, caro consumidor, seja muito bem-vindo a mais uma rubrica da DECO. Hoje vamos falar sobre apoio ao cliente nos canais digitais. No mundo cada vez mais digital, falar com uma empresa deveria ser fácil. Mas será que é mesmo assim? Um estudo recente da DECO veio lançar algumas dúvidas. Foram analisados os sistemas de apoio ao cliente de 24 empresas em áreas diversas, como as comunicações, energia, a banca, saúde, comércio online e turismo. O objetivo foi simples: perceber se os canais digitais estão realmente a ajudar os consumidores, sendo que a maioria das empresas ficou entre o mau e o razoável, o que não é nada animador. Hoje em dia, quando precisamos de ajuda, somos quase sempre encaminhados para formulários online ou para chatbots, aqueles assistentes virtuais que prometem respostas rápidas. O problema é que, muitas vezes, esses sistemas complicam mais do que ajudam. Percursos longos, menus atrás de menus e poucas oportunidades para explicar de forma clara o nosso problema. Em muitos casos, os chatbots funcionam apenas como uma triagem. Em vez de resolver, empurram o consumidor para perguntas frequentes ou para novos formulários. E o mais preocupante é que nem sempre permitem registar uma reclamação diretamente naquele sítio. Há ainda outra tendência que levanta alertas. O tradicional apoio ao cliente parece estar a desaparecer dos sites. Em vez disso, surgem palavras como ajuda, dúvidas ou opiniões. Pode parecer apenas uma mudança de nome, mas na prática torna menos claro onde e como o consumidor pode exercer os seus direitos. Para além disso, nem todos os consumidores são tratados da mesma forma. Quem tem contas premium ou está registado em determinadas plataformas pode ter respostas mais rápidas e soluções mais eficazes. Ou seja, cria-se uma diferença no acesso ao apoio, algo que deveria ser igual para todos. Perante este cenário, a DECO deixa um alerta importante. A digitalização, que deveria simplificar, está a tornar o contacto com as empresas mais difícil. A associação defende, por isso, que o acesso a um interlocutor humano deve continuar a ser a base do apoio ao cliente, e não uma possibilidade residual. Deve ser um direito. Além disso, evitar discriminação no atendimento, disponibilizar contactos visíveis como telefone e e-mail e informar sempre quando estamos a falar com um assistente virtual são também recomendações que a DECO dirige ao governo e às empresas. A mensagem é simples e direta. O apoio ao cliente existe para resolver problemas e não para deixar os consumidores perdidos, frustrados ou, como se costuma dizer, a falar para o boneco. Para estas e mais informações, pode contar com o apoio da DECO Minho através do número de telefone 258-821-083 ou através do endereço eletrónico deco.minho@deco.pt. Obrigada por estar desse lado e até breve.
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Esta edição vai assinalar a estreia do DJ Sprata na nossa cabine com a Mix Samba Cota 2025, volume 1. Bom balanço para ouvir e dançar na próxima hora. 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
1: GNR detectou mais de 8.500 infrações relacionadas com pneus em 2025 e reforça alerta para as viagens de verão.
2: Notícias com Rui Vaz Carpinteira.
1: A GNR alerta os condutores para a importância de verificarem o estado dos pneus antes das viagens de verão. Em 2025, a Guarda detectou mais de 8.500 infrações relacionadas com pneumáticos e até 15 de junho deste ano já registou mais de 4.100. Segundo a GNR, os pneus são fundamentais para a segurança do veículo e o seu mau estado aumenta significativamente o risco de acidente, sobretudo em viagens longas e com temperaturas elevadas. Em 2025, 889 veículos envolvidos em acidentes apresentavam deficiências nos pneus. A Guarda aconselha os condutores a verificar a pressão, o desgaste e o estado geral dos pneumáticos, bem como a respeitar a carga máxima do veículo e a fazer pausas regulares durante a viagem. Lembrando que uma simples inspeção antes de partir pode prevenir acidentes e salvar vidas. A Santa Casa da Misericórdia de Vila Nova de Cerveira é uma das 14 misericórdias contempladas na edição 2026 do Fundo Rainha Dona Leonor, tendo assegurado o financiamento de 181 mil euros destinado à conservação, restauro e reabilitação profunda da Igreja da Misericórdia, situada no interior do Castelo Cerveira. O contrato de financiamento foi assinado na passada quarta-feira na sala de extrações da Santa Casa da Misericórdia de Lisboa, numa cerimónia que contou com a presença do provedor da Santa Casa de Vila Nova de Cerveira, Renato Martins. A intervenção prevê o restauro integral do interior da igreja, com início programado para abril de 2027 e uma duração estimada de um ano. Na sequência da aprovação desta candidatura ao Fundo Rainha Dona Leonor, o Presidente da Câmara, Rui Teixeira, revela estar a analisar a formalização de um protocolo de cooperação financeira com a Santa Casa da Misericórdia, com o objetivo de reforçar o investimento na reabilitação da igreja numa ação enquadrada na Estratégia Municipal de Valorização do Património Histórico e de Promoção Turística do Concelho. Caminha reforça a aposta na valorização do caminho português da costa com uma nova curta-metragem promocional. O município de Caminha apresentou a curta-metragem Caminha, promoção do caminho português da costa, um caminho muitas histórias, uma produção da Creative Session que valoriza a riqueza paisagística, histórica, cultural e humana de um dos percursos jacobeus mais procurados da atualidade. Através de testemunhos, experiências e emoções de quem percorre o caminho, o vídeo destaca a autenticidade do território, a hospitalidade das comunidades locais e a qualidade do trajeto que atravessa as freguesias de Âncora, Vila Praia de Âncora, Moledo, Castelo, Caminha, Seixas e Lanhelas. Valença reforça atendimento ao público com novo espaço cidadão. Os valencianos já podem tratar dezenas de serviços de administração pública num único local. O novo espaço Cidadão de Valença entrou em funcionamento no Centro Coordenador de Transportes, na Avenida Sá Carneiro, aproximando os serviços públicos da população e tornando o atendimento mais simples, rápido e cómodo. O novo espaço reúne os serviços de 16 entidades públicas, permitindo aos cidadãos evitar deslocações a diferentes organismos e resolver vários assuntos num único atendimento. Entre os serviços disponíveis estão a renovação do cartão de cidadão e da carta de condução, a consulta de dívidas fiscais, pedidos de declarações da segurança social, emissão de certidões do registro criminal, ativação da chave móvel digital, bem como a marcação e o cancelamento de consultas através dos serviços partilhados do Ministério da Saúde. O Espaço Cidadão disponibiliza ainda apoio em matérias relacionadas com o IFP, a ADCE, a Caixas de Autoaposentações e o IRS. Na abertura do novo espaço, o Presidente da Câmara, José Manuel Carpinteira, destacou a importância deste serviço para a população. Este é um serviço que aproxima a administração pública dos cidadãos, permitindo resolver dezenas de assuntos num único local, de forma simples, rápida e com acompanhamento personalizado. O horário de atendimento é de segunda a sexta-feira, das 9 às 12h30 e das 14 às 17h. Agora a fechar. A convocatória do ALEM. Este ano os exames estão a dar que falar e o Ministério da Educação não fica isento. O Júri Nacional de Exames de Lisboa enviou uma convocatória oficial para uma professora avaliar os exames de Físico-Química. Qual foi o único problema? A senhora já tinha falecido. O Ministério da Educação já veio pedir desculpa e culpar o novo sistema informático de classificação digital. Pois é, se achavam que depois de morrer iam finalmente descansar e livrar-se do trabalho, pensem duas vezes. O Estado pode encontrar-vos. Eu fico por aqui, desejo um ótimo domingo, volto em próximas edições.
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